0: mais um exclusivo DJ. Essa vai pros DJ que caiu de paraquedas no meio do balaio, quer fazer parte da moída e não é nada. Nunca entrou dentro da gabine de caminhão, quer ser DJ fora de caminhão, quieta. Aí o Catatá fala bem assim com esses DJ que apareceu agora, hein?
1: Olha lá, olha lá.

Eu sou DJ de caminhão. Mas também, galera, firme e forte, hein? Com certeza o balai continua. Mais um CDzão pra galera curtir um alto e bons sonhos aí. Especial final de ano 2015. Segura, meu Brasil. Alô, guri, alô, mania, acessórios. Black, personalizações, hein?

abraço corintiano aí, Anúbia. Galera, já pegou, hein? Segura, Clebinho. Com certeza, muitos fãs ali, alto índice de fã em Chapecó, Santa Catarina, Miguel.

bom que não deixou as unidades na festa do GDT, senão ia mandar tudo embora. Olha, tá lá não, Juju. Cada um cuida do seu grupo, amigão. Galera do GDP aí, galera da prancha aí. E o GDT aí, segura o Vandão. Galera que levou Luciano Gardenal e Caçador, hein? Pensa no moído, amigão. Alô, Cebola 5 Estrelas.

Menos areia. Enquanto isso, e mais um, amigão. Mais um exclusivo, amigão. Mais uma linda e bela canção dedicada aí. Galera do GNDJ. Grupo Elite Noroeste. E os irmãos Metralha, estão por aí? É o 56 e 57, amigão. A galera que nunca donou a 35 tá aí. 19:35 é o procedimento, hein?

59, tá por aí, nosso amigo Leandro e Miguel. É a Onda FH 460, então aí. Galera curtindo mais um Super Cinezão aí. Grupo Elite do Oeste, então, Miguel. Santa Rosa do Sul, Rio Grande do Sul. Sera falou que 460 é só a plaqueta. Negócio de mexidinho pra 500 é o procedimento, hein? Segura o Leandro. O Wong colocou 500 cavalos no FH pra espanjar talento da Petão, hein, Miguel? E o 60, tá por aí nosso amigo Stott, hein? Segura o Stott. Bom que apavou no busão, então aí, Miguel. Negócio de Volvo G7, hein? É o homem dos 40 janela, 4 eixos. Roda tudo de alumínio, é o procedimento, hein, Miguel. Onde passa ali o brilho, corre, hein? Quem joga raio ultravioleta é ele, Miguel. Segura, galera do Rio Grande do Sul. E a unidade 62, tá por aí? Nosso amigo Neném, segura o Neném. É a onda pezinha 360, então. 360 procedimento, hein, Neném. Deixando aí lembrança da sua família e saudade sempre, hein, Miguel. E o 64 é o pai Taguinha, hein. Galera curtindo o CDzão do DJ Wagner, Miguel. Mais um personalizado pra galera do Sul. É, nós aqui no KM 514, oitava região do estado do Tocantins, hein?

Bom, né, assim então. Quase no finalzinho, galera. Quase no finalzinho, mas o balai continua. Mais um exclusivo dedicado aos fãs. 11 anos de balai, então, aí. Quem diz manja talento é nós, hein? Ultrapassando obstáculos. Aceitando muitas críticas. Mas estamos aí firme e forte, com certeza. Deus é mais. Cerezão especial, final de ano 2015 chegou, então, aí. Na boa. Falou, galera, que percorre 153. A 116, a 101. A 242 e. A 377, a 364 aí. A 163, hein? É, nós envolvidos no mundo da música eletrônica, amigão. E o Alisson tá por aí, segura, Alisson. Galera de Palmas ali, galera do Metro aí, DJ. Tá aí, galera, 2016 chegou. Com muita disposição, muita alegria,

Spotify e os votos do DJ Fag do Pro Podcast lá pra toda a galera. Estúdio Pug Mix. Com as imitações, migão. Com as imitações, que o povo tá falando é tudo minhas frases, não adianta. Eles não conseguem ficar sem um migão na boca. Fala uma palavra ali, migão. Ô, migão. Fulano tá por aí, migão. É nóis, então aí o Valai continua e um alto e bom som.

Vou deixando aqui o finalzinho desse CD para homenagear aqueles que não conseguiram passar 2015, meu irmão. Hora dessa tem um bom lugar, orando com Deus e aplaudindo nós e falando assim: detona, DJ, o balai não pode parar, amigão. Mas se foi, mas com certeza aí, vocês vão ficar representando a classe, hein? Lembrança do nosso amigo Dan, amigão. Lembrança também aí do Eterno Quitino. Lembrança também do nosso amigo Guela ali, que representava Irati, Paraná. Lembrança do general aí lá do Morrinho, Zeisão. Hora dessa tem um bom lugar morando com Deus. O dia deles foi chamado, mas com certeza, meu irmão, eles foram embora felizes. Foram fazendo o que mais gostaram, era dirigir um cargueiro. Era ali ter uma responsabilidade de quase 300 mil reais na mão, amigão. Pra lá, pra cá, pra lá, pra cá, fazendo horário, acelerando, gritando o povo. Hoje tá aí, morando com Deus, mas com certeza deve estar feliz por a gente que ficou. Eles se foram, mas foi fazendo o que mais gostava. E com certeza deve estar falando assim:

Vai com Deus, general. Vai com Deus, Dan. Vai com Deus, Quitino. Vai com Deus, Diego. Vai com Deus, Danilo. Vai com Deus, do Tripa. Seis era de ouro, amiga. O Brasil todo vai ficar sabendo que vocês existiram, hein? E com certeza o CDzão vai ser rodado, amiga.

A mídia não conhece vocês. Não apresentaram vocês. Mas tá aqui o próprio original, hein? DJ Wagner Migal. Falando para o Brasil e o mundo que vocês existiram. Dan, General, Quitino, Tripa, Danilo, o Guela, Luquinha Adesivos e o pequeno anjinho que era chamado de Lagartixa. O Rodrigo aqui também de Paraíso, chegadão nosso também, dessa lá, aplaudindo e torcendo por nosso sucesso então.

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0: mais um exclusivo DJ. Essa vai pro DJ que caiu de paraquedas no meio do balaio, quer fazer parte do moído, não é nada. Nunca entrou dentro da cabine de caminhão, quer ser DJ fora de caminhão, quieta. Aí o Catatá fala bem assim com esses DJ que apareceu agora, hein?
1: Olha lá, ele lá.
2: É,

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Mas também, galera, firme e forte, hein? Com certeza o balai continua. Mais um CDzão pra galera curtir um alto e bons sonhos aí. Especial final de ano 2015. Segura, meu Brasil. 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

Cada um cuida do seu grupo, amigão. Galera do GDP aí, galera da prancha, hein? E o GDT, segura o Vandão. Galera que levou Luciano Cardenal e Caçador, hein? Pensa no moído, amigão. Alô, Cebola 5 estrelas.

Mais um exclusivo, amigão. Mais uma linda e bela canção dedicada aí. Galera do GNDJ. Grupo Elite Noroeste, então. E os irmãos Metralha, tá por aí? É o 56 e 57, amigão. A galera que nunca donou a 35 tá aí. 19:35 é o procedimento, hein?

a galera que apavora dia e noite, migão. Dia e noite, noite e dia, sem hora pra chegar, hein? Preparado pro resto da vida, tamo junto então aí, vai ver. Segura, irmãos metralha. Vem o 59, tá por aí, nosso amigo Leandro e Miguel. É a onda FH 460, então aí. Galera curtindo mais um super CDzão aí. Grupo Elite do Oeste, então, Miguel. Santa Rosa do Sul, Rio Grande do Sul. Você não falou que 460 é só a plaqueta. Negócio de mexidinho pra 500 é um procedimento, hein? Segura o Leandro. O Wong colocou 500 cavalos no FH pra espanjar talento do tapetão, hein, migão? E o 60, tá por aí nosso amigo Stott, hein? Segura o Stott. Bom que apavora no busão, então aí, migão. Negócio de Volvo G7, hein? É o homem dos 40 janela, 4 eixos. Roda tudo de alumínio, procedimento, hein, migão. Onde passa ali o trilho, corre, hein? Quem joga raio ultravioleta é ele, migão. Segura, galera do Rio Grande do Sul. É a unidade 62, tá por aí? Nosso amigo Neném, segura o Neném. É a onda Pezinha 360, então. 360 procedimento, Neném. Deixando aí lembrança da sua família e saudade sempre, hein, migão. E o 64. É o pai Itaguinha, hein? Galera curtindo o CDzão do DJ Wagner, migão. Mais um personalizado pra galera do Sul. É, nós aqui no KM 514, oitava região do estado do Tocantins, hein?

Vamos nessa então. Quase no finalzinho, galera. Quase no finalzinho, mas o balai continua. Mais um exclusivo dedicado aos fãs. 11 anos de balai, então, aí. Quem diz banja talento é nós, hein? Ultrapassando obstáculos. Aceitando muitas críticas. Mas tamo aí firme e forte, com certeza. Deus é mais. Seleção especial final de ano 2015 chegou, então, aí. Na boa. Falou, galera, que percorre 153. A 116, a 101. A 242 e. A 377, a 364 aí. A 163, hein? É nós envolvidos no mundo da música eletrônica, amigão. E o Alisson tá por aí, segura, Alisson. Galera de Palmas ali, galera do Metro aí, DJ. Tá aí, galera, 2016 chegou. Com muita disposição, muita alegria, nós

Fac, os votos do DJ Fac do Pro Pod Geral pra toda a galera. Estúdio Pug Mix. Recus imitações, migão. Recus imitações, que o povo tá falando é tudo minhas frases, não adianta. Eles não conseguem ficar sem um migão na boca. Fala uma palavra ali, ô migão. Ô migão. Fulano tá por aí, migão. É nóis, então aí o Valai continua em um alto e bom som.

Vou deixando aqui o finalzinho desse CD pra homenagear aqueles que não conseguiram passar 2015, meu irmão. Hora dessa tem um bom lugar, orando com Deus e aplaudindo nós e falando assim: detona, DJ, o balai não pode parar, amigão. Mas se foi, mas com certeza aí vocês vão ficar representando a classe, hein? Lembrança do nosso amigo Dan, amigão. Lembrança também aí do Eterno Quitino. Lembrança também do nosso amigo Guela ali, que representava Irati, Paraná. Lembrança do general aí lá do Morrinhos, hein, só? Hora dessa tem um bom lugar morando com Deus. O dia deles foi chamado, mas com certeza, meu cara, eles foram embora felizes. Foram fazendo o que mais gostava, era dirigir um cargueiro. Era ali ter uma responsabilidade de quase 300 mil reais na mão, amigão. Pra lá, pra cá, pra lá, pra cá, fazendo horário, acelerando, gritando o povo. Hoje tá aí, morando com Deus, mas com certeza você deve estar feliz por a gente que ficou. Eles se foram, mas foi fazendo o que mais gostava. E com certeza você deve estar falando.

Vai com Deus, general. Vai com Deus, Dan. Vai com Deus, Quitino. Vai com Deus, Diego. Vai com Deus, Danilo. Vai com Deus, do Tripa. Seis era de ouro, amiga. O Brasil todo vai ficar sabendo que vocês existiram, hein? E com certeza o CDzão vai ser rodado, amigão.

A mídia não conhece vocês. Não apresentaram vocês. Mas tá aqui o próprio original, hein? DJ Wagner Migal. Falando para o Brasil e o mundo que vocês existiram. Dan, General, Quitino, Tripa, Danilo, o Guela.

0: mais um exclusivo, DJ. Essa vai pro DJ que caiu de paraquedas no meio do balaio, quer fazer parte do moído, hein, danada. Nunca entrou dentro da gabine de caminhão, quer ser DJ fora de caminhão, quieta. Aí o Catatá fala bem assim com esses DJ que apareceu agora, hein.
1: Olha lá, ele lá. Olha lá, ele.

Eu sou DJ de caminhão. Mas também, galera, firme e forte, hein? Com certeza o balai continua. Mais um CDzão pra galera curtir um alto e bons sonhos aí.

abraço corintiano aí, Anúbia. Galera de Chapecó, hein? Segura, Clebinho. Com certeza, muitos fãs ali. Alto índice de fã em Chapecó, Santa Catarina, Miguel.

cada um cuida do seu grupo, amigão. Galera do GDP aí, galera da prancha, hein? E o GDT, segura o Vandão. Galera que levou o Luciano Cardenal e Caçador, hein? Pensa no moído, amigão.

menos areia. Enquanto isso, mais um, amigão. Mais um exclusivo, amigão. Mais uma linda e bela canção dedicada aí. Galera do Gen DJ. Grupo Elite Noroeste, então. E os irmãos Metralha, tá por aí? É o 56 e 57, amigão. A galera que nunca donou a 35 tá aí. 19:35 é o procedimento, hein?

galera que apavora dia e noite, migão. Dia e noite, noite e dia, sem hora pra chegar, hein? Preparado pro resto da vida, tamo junto então aí, vai ver. Segura, irmãos metralha. Vem o 59, tá por aí, nosso amigo Leandro e Miguel. É a onda FH 460, então aí. Galera curtindo mais um super CDzão aí. Super Elite do Oeste, então, Miguel. Santa Rosa do Sul, Rio Grande do Sul. Sena falou que 460 é só a plaqueta. Negócio de mexidinho pra 500 é um procedimento, hein? Segura o Leandro. O Wong colocou 500 cavalos no FH pra espanjar talento do tapetão, hein, migão? E o 60, tá por aí nosso amigo Stott, hein? Segura o Stott. Bom que apavora no busão, então aí, migão. Negócio de Volvo G7, hein? É o homem dos 40 janela, 4 eixos. Roda tudo de alumínio, é o procedimento, hein, migão. Onde passa ali o trilho, corre, hein? Quem joga raio ultravioleta é ele, migão. Segura, galera do Rio Grande do Sul. É a unidade 62, tá por aí? Nosso amigo Neném, segura o Neném. É a onda Pezinho 360, então. 360 procedimento, hein, Neném. Deixando aí lembrança da sua família e saudade sempre, hein, migão. E o 64 é o pai Itaguinha, hein. Galera curtindo o CDzão do DJ Wagner, migão. Mais um personalizado pra galera do Sul. É, nós aqui no KM 514, oitava região do estado do Tocantins, hein?

Vamos nessa então. Quase no finalzinho, galera. Quase no finalzinho, mas o balai continua. Mais um exclusivo dedicado aos fãs. 11 anos de balai, então, aí. Quem diz banjo talento é nós, hein? Ultrapassando obstáculos. Aceitando muitas críticas. Mas tamo aí, firme e forte, com certeza. Deus é mais. Cerezão especial, final de ano 2015 chegou, então, aí. Na boa. Falou, galera, que percorre 153. A 116, a 101. A 242 e. A 377, a 364 aí. A 163, hein? É, nós envolvidos no mundo da música eletrônica, amigão. E o Alisson tá por aí, segura, Alisson. Galera de Palmas ali, galera do Metro aí, DJ. Tá aí, galera, 2016 chegou. Com muita disposição, muita alegria, nós tá

Fire, que os votos do DJ Fire do Propo original pra toda a galera. Estúdio Pug Mix. Recus imitações, migão. Recus imitações, que o povo tá falando é tudo minhas frases, não adianta. Eles não conseguem ficar sem um migão na boca. Fala uma palavra ali, ô migão. Ô migão. Fulano tá por aí, migão. É nóis, então aí o Valai continua em um alto e bom som.

Vou deixando aqui o finalzinho desse CD para homenagear aqueles que não conseguiram passar 2015, meu irmão. Hora dessa tem um bom lugar, orando com Deus e aplaudindo nós e falando assim: detona, DJ, o balai não pode parar, amigão. Mas se foi, mas com certeza aí, vocês vão ficar representando a classe, hein? Lembrança do nosso amigo Dan, amigão. Lembrança também aí do Eterno Quitino. Lembrança também do nosso amigo Guela ali, que representava Irati, Paraná. Lembrança do general aí, lá do Morrinhos, hein, só? Hora dessa tem um bom lugar morando com Deus. O dia deles foi chamado, mas com certeza, meu cara, eles foram embora felizes. Foram fazendo o que mais gostaram, era dirigir um cargueiro. Era ali ter uma responsabilidade de quase 300 mil reais na mão, amigão. Pra lá, pra cá, fazendo horário, acelerando, gritando o povo. Hoje tá aí, morando com Deus, mas com certeza você deve estar feliz por a gente que ficou. Eles se foram, mas foi fazendo o que mais gostava.

Vai com Deus, general. Vai com Deus, Dan. Vai com Deus, Quitino. Vai com Deus, Diego. Vai com Deus, Danilo. Vai com Deus, do Tripa. Seis era de ouro, amiga. O Brasil todo vai ficar sabendo que vocês existiram, hein? E com certeza o CDzão vai ser rodado, amigão.

A mídia não conhece vocês. Não apresentaram vocês. Mas tá aqui o próprio original, hein? DJ Wagner Migão. Falando para o Brasil e o mundo que vocês existiram. Dan, General, Quitino, Tripa, Danilo, o Guela, Luquinha Adesivos e o pequeno anjinho que era chamado de Lagartixa. O Rodrigo aqui também de Paraíso, chegadão nosso também, dessa lá, aplaudindo e torcendo por nosso sucesso então.

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0: mais um exclusivo, DJ. Essa vai pro DJ que caiu de paraquedas no meio do balaio. Quer fazer parte do moído, hein? É nada. Nunca entrou dentro da gabine de caminhão, quer ser DJ fora de caminhão, quieta. Aí o Catatá fala bem assim com esses DJ que apareceu agora, hein?
1: Olha lá, ele lá. Olha lá.

sou DJ de caminhão. Mas também, galera, firme e forte, hein? Com certeza o balai continua. Mais um CDzão pra galera curtir um alto e bons sonhos aí. Especial final de ano 2015. Segura, meu Brasil. Alô, guri, alô, mania, acessórios. Black, personalizações, hein?

abraço corintiano aí, Anúbia. Galera, já pegou, hein? Segura, Clebinho. Com certeza, muitos fãs ali, alto índice de fã em Chapecó, Santa Catarina, Miguel.

cada um cuida do seu grupo, amigão. Galera do GDP aí, galera da prancha aí. E o GDT aí, segura o Vandão. Galera que levou o Luciano Gardenão e Caçador, hein? Pensa no moído, amigão.

Menos areio. Enquanto isso, mais um, amigão. Mais um exclusivo, amigão. Mais uma linda e bela canção dedicada aí. Galera do GNDJ. Grupo Elite Noroeste, então. E os irmãos Metralha, tá por aí? É o 56 e 57, amigão. A galera que nunca donou a 35 tá aí. 19:35 é o procedimento, hein?

galera que apavora de noite, migão. De noite, noite e dia, sem hora pra chegar, hein? Preparado pro resto da vida, tamo junto então aí, vai ver. Segura, irmãos metralha. E o 59, tá por aí, nosso amigo Leandro e Miguel. É a onda FH 460, então aí. Galera curtindo mais um super cinezão aí. O Pelite do Oeste, então, Miguel. Santa Rosa do Sul, Rio Grande do Sul. Você não falou que 460 é só a plaqueta. Negócio de mexidinho pra 500 é um procedimento, hein? Segura o Leandro. O Wong colocou 500 cavalos no FH pra espanjar talento da Petão, hein, migão? E o 60, tá por aí nosso amigo Stott, hein? Segura o Stott. Bom que apavora no busão, então aí, migão. Negócio de Volvo G7, hein? É o homem dos 40 janela, 4 eixos. Roda tudo de alumínio, é o procedimento, hein, migão. Onde passa ali o trilho, corre, hein? Quem joga raio ultravioleta é ele, migão. Segura, galera do Rio Grande do Sul. É a unidade 62, tá por aí? Nosso amigo Neném, segura o Neném. É a onda Pezinho 360, então. 360 procedimento, hein, Neném. Deixando aí lembrança da sua família e saudade sempre, hein, migão. E o 64. É o pai Taguinha, hein? Galera, curtindo o CDzão do DJ Wagner, migão. Mais um personalizado pra galera do Sul. É, nós aqui no KM 514, oitava região do estado do Tocantins, hein?

Bom, né, assim, então. Quase no finalzinho, galera. Quase no finalzinho, mas o balai continua. Mais um exclusivo dedicado aos fãs. 11 anos de balai, então, aí. Quem desmancha talento é nós, hein? Ultrapassando obstáculos. Aceitando muitas críticas. Mas estamos aí firme e forte, com certeza. Deus é mais. Cerezão especial, final de ano 2015 chegou, então, aí. Na boa. Falou, galera, que percorre 153. A 116, a 101, a 242 e a 377, a 364 aí, a 163 aí. É nós envolvidos no mundo da música eletrônica, amigão. E o Alisson tá por aí, segura, Alisson. Galera de Palmas ali, galera do Metro aí, DJ. Tá aí, galera, 2016 chegou. Com muita disposição, muita alegria.

vai que os votos DJ Fagner, o próprio original pra toda a galera. Estúdio Pug Mix. Recus imitações, migão. Recus imitações, que o povo tá falando é tudo minhas frases, não adianta. Eles não conseguem ficar sem um migão na boca. Fala uma palavra ali, ô migão. Fulano tá por aí, migão. É nóis, então aí o Balai continua em um alto e bom som.

Vou deixando aqui o finalzinho desse CD para homenagear aqueles que não conseguiram passar 2015, meu irmão. Hora dessa tem um bom lugar, orando com Deus e aplaudindo nós e falando assim: detona, DJ, o balai não pode parar, amigão. Mas se foi, mas com certeza aí vocês vão ficar representando a classe, hein? Lembrança do nosso amigo Dan, amigão. Lembrança também aí do Eterno Quitino. Lembrança também do nosso amigo Guela ali, que representava Irati, Paraná. Lembrança do general aí lá do Morrinho, Zeiso. Hora dessa tem um bom lugar morando com Deus. O dia deles foi chamado, mas com certeza, Miguel, eles foram embora felizes. Foram fazendo o que mais gostaram, era dirigir um cargueiro. Era ali ter uma responsabilidade de quase 300 mil reais na mão, Miguel. Pra lá, pra cá, pra lá, pra cá, fazendo horário, acelerando, gritando o povo. Hoje tá aí, morando com Deus, mas com certeza deve estar feliz por a gente que ficou. Eles se foram, mas foi fazendo o que mais gostava. E com certeza deve estar falando assim:

Vai com Deus, general. Vai com Deus, Dan. Vai com Deus, Quitino. Vai com Deus, Diego. Vai com Deus, Danilo. Vai com Deus, do Tripa. Seis era de ouro, amiga. O Brasil todo vai ficar sabendo que vocês existiram, hein? E com certeza esse CDzão vai ser rodado, Miguel.

A mídia não conhece vocês. Não apresentaram vocês. Mas tá aqui o próprio original, hein? DJ Wagner Migão. Falando para o Brasil e o mundo que vocês existiram. Dan, General, Quitino, Tripa, Danilo, Uguela, Luquinha Adesivos e o pequeno anjinho que era chamado de Lagartixa. O Rodrigo aqui também de Paraíso, chegadão nosso também, dessa lá, aplaudindo e torcendo por nosso sucesso então.

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mais um exclusivo DJ. Essa vai pros DJ que caiu de paraquedas no meio do balaio, quer fazer parte da moída, hein, nada. Nunca entrou dentro da gabine de caminhão, quer ser DJ, fora de caminhão, quieta. Aí o Catatau fala bem assim com esses DJ que apareceu agora, hein.

L14, Memo 19. Eu sou DJ de caminhão. Mas também, galera, firme e forte, hein? Com certeza o balai continua. Mais um CDzão pra galera curtir um alto e bom sonho, hein? Especial final de ano 2015. Segura, meu Brasil. Alô, guri, alô, mania, acessórios. Black, personalizações, hein?

Cada um cuida do seu grupo, amigão. Galera do GDP aí, galera da prancha, hein? E o GDT, segura o Vandão. Galera que levou o Luciano Gardenão e Caçador, hein? Pensa no moído, amigão. Alô, Cebola 5 estrelas.

mais um exclusivo em Miguel. Mais uma linda e bela canção dedicada aí, galera do Gen DJ. Grupo Elite Noroeste, então. E os irmãos Metralha, estão por aí? É o 56 e 57, Miguel. A galera que nunca donou uma 35 tá aí. 19:35 é o procedimento, hein?

59, tá por aí, nosso amigo Leandro e Miguel. É a Onda FH 460, então aí. Galera curtindo mais um super CDzão aí. Grupo Elite do Noroeste, então, Miguel. Santa Rosa do Sul, Rio Grande do Sul. Você não falou que 460 é só a plaqueta. Negócio de mexidinho pra 500 é um procedimento, hein? Segura o Leandro. O Wong colocou 500 cavalo no FH pra espanjar talento do tapetão, hein, migão? E o 60, tá por aí nosso amigo Stott, hein? Segura o Stott. Bom que apavou no busão, então aí, Miguel. Negócio de Volvo G7, hein? É o homem dos 40 janelas, quarto eixo. Roda tudo de alumínio, é procedimento, hein, Miguel. Onde passa ali o trilho, corre, hein? Quem joga raio ultravioleta é ele, Miguel. Segura, galera do Rio Grande do Sul. É a unidade 62, tá por aí? Nosso amigo Neném, segura o Neném. É a Onda Pezinha 360, então. 360 procedimento, hein, Neném. Deixando aí lembrança da sua família e saudade sempre, hein, migão. E o 64. É o pai Taguinha, hein? Galera, curtindo o CDzão do DJ Wagner, Miguel. Mais um personalizado pra galera do Sul. É, nós aqui no KM 514. Oitava região do estado do Tocantins, hein?

Vamos nessa então. Quase no finalzinho, galera. Quase no finalzinho, mas o balai continua. Mais um exclusivo dedicado aos fãs. 11 anos de balai, então, hein? Quem desmancha talento é nós, hein? Ultrapassando obstáculos, aceitando muitas críticas, mas tamo aí firme e forte, com certeza. Deus é mais. Seleção especial final de ano 2015 chegou, então aí. Na boa. Falou, galera, que percorre 153, a 116, a 101, a 242 e a 377, a 364 aí, a 163, hein? É, nós envolvido no mundo da música eletrônica, amigão. E o Alisson tá por aí, segura, Alisson. Galera de Palmas ali, galera do Metro aí, DJ. Tá aí, galera, 2016 chegou. Com muita disposição, muita alegria, nós estamos.

Spotify e os votos do DJ Fag do Pro Body Gelar pra toda a galera. Estúdio Pug Mix. Com as imitações, migão. Com as imitações, que o povo tá falando é tudo minhas frases, não adianta. Eles não conseguem ficar sem um migão na boca. Fala uma palavra ali, migão. Ô, migão. Fulano tá por aí, migão. É nóis, então aí o balai continua e um alto e bom som.

Vou deixando aqui o finalzinho desse CD para homenagear aqueles que não conseguiram passar 2015, meu irmão. Hora dessa tem um bom lugar, orando com Deus e aplaudindo nós e falando assim: detona, DJ, o balai não pode parar, amigão. Mas se foi, mas com certeza aí, vocês vão ficar representando a classe, hein? Lembrança do nosso amigo Dan, amigão. Lembrança também aí do Eterno Quitino. Lembrança também do nosso amigo Guela ali, que representava Irati, Paraná. Lembrança do general aí lá do Morrinho, Zeisão. Hora dessa tem um bom lugar morando com Deus. O dia deles foi chamado, mas com certeza, meu irmão, eles foram embora felizes. Foram fazendo o que mais gostaram, era dirigir um cargueiro. Era ali ter uma responsabilidade de quase 300 mil reais na mão, amigão. Pra lá, pra cá, pra lá, pra cá, fazendo horário, acelerando, gritando o povo. Hoje tá aí, morando com Deus, mas com certeza deve estar feliz por a gente que ficou. Eles se foram, mas foi fazendo o que mais gostava. E com certeza deve estar falando assim:

Vai com Deus, general. Vai com Deus, Dan. Vai com Deus, Quitino. Vai com Deus, Diego. Vai com Deus, Danilo. Vai com Deus, do Tripa. Seis era de ouro, amiga. O Brasil todo vai ficar sabendo que vocês existiram, hein? E com certeza o CDzão vai ser rodado, amiga.

A mídia não conhece vocês. Não apresentaram vocês. Mas tá aqui o próprio original, hein? DJ Wagner Migão. Falando para o Brasil e o mundo que vocês existiram. Dan, General, Quitino, Tripa, Danilo, Uguela, Luquinha Adesivos e o pequeno anjinho que era chamado de Lagartixa. O Rodrigo aqui também de Paraíso, chegadão nosso também, dessa lá, aplaudindo e torcendo por nosso sucesso então.

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mais um exclusivo DJ. Essa vai pros DJ que caiu de paraquedas no meio do balaio, quer fazer parte do moído, hein, nada. Nunca entrou dentro da gabine de caminhão, quer ser DJ fora de caminhão, quieta. Aí o Catatau fala bem assim com esses DJ que apareceu agora, hein.

L14, Nemo 19. Eu sou DJ de caminhão. Mas também, galera, firme e forte, hein? Com certeza o balai continua. Mais um CDzão pra galera curtir, um alto e bom sonho, hein? Especial final de ano 2015. Segura, meu Brasil. Alô, guri, alô, mania, acessórios. 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

abraço corintiano aí, Anúbia. Galera, já pegou, hein? Segura, Clebinho. Com certeza, muitos fãs ali, alto índice de fã em Chapecó, Santa Catarina, Miguel.

Cada um com o seu grupo, amigão. Galera do GDP aí, galera da prancha, hein? E o GDT, segura o Vandão. Galera que levou Luciano Gardenão e Caçador, hein? Pensa no moído, amigão. Alô, Cebola 5 Estrelas.

mais um exclusivo, amigão. Mais uma linda e bela canção dedicada aí. Galera do Gen DJ. Grupo Elite Noroeste, então. E os irmãos Metralha, tá por aí? É o 56 e 57, amigão. A galera que nunca donou uma 35 tá aí. 19:35 é o procedimento, hein?

59, tá por aí, nosso amigo Leandro e Miguel. É a Onda FH 460, então aí. Galera curtindo mais um super CDzão aí. Grupo Elite do Noroeste, então, Miguel. Santa Rosa do Sul, Rio Grande do Sul. Você não falou que 460 é só a plaqueta. Negócio de mexidinho pra 500 é um procedimento, hein? Segura o Leandro. O Wong colocou 500 capa no FH pra espanjar talento do tapetão, hein, migão? E o 60, tá por aí nosso amigo Stott, hein? Segura o Stott. Bom que apavou no busão, então aí, Miguel. Negócio de Volvo G7, hein? É o homem dos 40 janelas, quarto eixo. Roda tudo de alumínio, é procedimento, hein, Miguel. Onde passa ali o trilho, corre, hein? Quem joga raio ultravioleta é ele, Miguel. Segura, galera do Rio Grande do Sul. É a unidade 62, tá por aí? Nosso amigo Neném, segura o Neném. É a Onda Pezinha 360, então. 360 procedimento, hein, Neném. Deixando aí lembrança da sua família e saudade sempre, hein, migão. E o 64. É o pai Taguinha, hein? Galera, curtindo o CDzão do DJ Wagner, Miguel. Mais um personalizado pra galera do Sul. É, nós aqui no KM 514. Oitava região do estado do Tocantins, hein?

Bom, né, assim então. Quase no finalzinho, galera. Quase no finalzinho, mas o balai continua. Mais um exclusivo dedicado aos fãs. 11 anos de balai, então, aí. Quem desmanja talento é nós, hein? Ultrapassando obstáculos. Aceitando muitas críticas. Mas tamo aí, firme e forte, com certeza. Deus é mais. Seleção especial, final de ano 2015, chegou então, aí. Na boa. Alô, galera, que percorre 153, a 116, a 101, a 242 e a 377, a 364 aí, a 163, hein? É, nós envolvido no mundo da música eletrônica, amigão. E o Alisson tá por aí, segura, Alisson. Galera de Palmas ali, galera do Metro aí, DJ. Tá aí, galera, 2016 chegou. Com muita disposição, muita alegria, nós estamos.

Fight e os votos do DJ Fight do Pro Body Gelar pra toda a galera. Estúdio Pug Mix. Recus imitações, migão. Recus imitações, que o povo tá falando é tudo minhas frases, não adianta. Eles não conseguem ficar sem um migão na boca. Fala uma palavra ali, migão. Ô, migão. Fulano tá por aí, migão. É nóis, então aí o balai continua e um alto e bom som.

Vou deixando aqui o finalzinho desse CD para homenagear aqueles que não conseguiram passar 2015, meu irmão. Hora dessa tem um bom lugar, orando com Deus e aplaudindo nós e falando assim: detona, DJ, o balai não pode parar, amigão. Mas se foi, mas com certeza aí, vocês vão ficar representando a classe, hein? Lembrança do nosso amigo Dan, amigão. Lembrança também aí do Eterno Quitino. Lembrança também do nosso amigo Guela ali, que representava Irati, Paraná. Lembrança do general aí lá do Morrinho, Zeisão. Hora dessa tem um bom lugar morando com Deus. O dia deles foi chamado, mas com certeza, meu irmão, eles foram embora felizes. Foram fazendo o que mais gostaram, era dirigir um cargueiro. Era ali ter uma responsabilidade de quase 300 mil reais na mão, amigão. Pra lá, pra cá, pra lá, pra cá, fazendo horário, acelerando, gritando o povo. Hoje tá aí, morando com Deus, mas com certeza deve estar feliz por a gente que ficou. Eles se foram, mas foi fazendo o que mais gostava. E com certeza deve estar falando assim:

Vai com vai Deus, general. Vai com vai Deus, com Dan. Deus. Vai com Deus, Quitino. Vai com Deus, Diego. Vai com Deus, Danilo. Vai com Deus, do Tripa. Seis era de ouro, amiga. O Brasil todo vai ficar sabendo que vocês existiram, hein? E com certeza o CDzão vai ser rodado, amiga.

A mídia não conhece vocês. Não apresentaram vocês. Mas está aqui o próprio original, hein? DJ Wagner Migal. Falando para o Brasil e o mundo que vocês existiram. Dan, General, Quitino, Tripa, Danilo, o Guela, Luquinha Adesivos e o pequeno anjinho que era chamado de Lagartixa. O Rodrigo aqui também de Paraíso, chegadão nosso também, dessa lá, aplaudindo e torcendo por nosso sucesso então.

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0: mais um exclusivo DJ. Essa vai pros DJ que caiu de paraquedas no meio do balaio. Quer fazer parte do moído, hein, nada. Nunca entrou dentro da gabine de caminhão, quer ser DJ, fora de caminhão, quieta. Aí o Catatau fala bem assim com esses DJ que apareceu agora, hein.
1: Olha lá, Isa. Olha lá.

eu sou DJ de caminhão. Mas também, galera, firme e forte, hein? Com certeza o balai continua. Mais um CDzão pra galera curtir um alto e bons sonhos aí. Especial final de ano 2015, hein? Segura, meu Brasil. Alô, guri, alô, mania, acessórios. Black, personalizações, hein?

abraço corintiano aí, Anúbia. Galera de Chapecó, hein? Segura, Clebinho. Com certeza, muitos fãs ali. Alto índice de fã em Chapecó, Santa Catarina, Miguel.

homem que não deixou as unidades na festa do GDT, senão ia mandar tudo embora. Olha. Tá lá não, Juju. Cada um cuida do seu grupo, amigão. Galera do GDP aí, galera da prancha, hein? E o GDT, segura o Vandão. Galera que levou o Luciano Gardenal em caçador, hein? Pensa no moído, amigão. Alô, Cebola 5 estrelas.

Mais um exclusivo, amigão. Mais uma linda e bela canção dedicada aí. Galera do Gen DJ. Grupo Elite Noroeste, então. E os irmãos Metralha, estão por aí? É o 56 e 57, amigão. A galera que nunca donou a 35 tá aí. 19:35 é o procedimento, hein?

Brasil 59, tá por aí, nosso amigo Leandro e Miguel. É a Onda FH 460, então aí. Galera curtindo mais um super seleção aí. Grupo Elite do Noroeste, então, Miguel. Santa Rosa do Sul, Rio Grande do Sul. Sérgio falou que 460 é só a plaqueta. Negócio de mexidinho pra 500 é o procedimento, hein? Segura o Leandro. O ONG colocou 500 cavalos no FH pra espanjar talento do tapetão, hein, Miguel? E o 60, tá por aí nosso amigo Stott, hein? Segura o Stott. O ONG apavou no busão, então aí, Miguel. Negócio de Volvo G7, hein? A ONG dos 40 janela, 4 eixos. Roda tudo de alumínio é o procedimento, hein, Miguel? Onde passa ali o brilho, corre, hein? Quem joga raio ultravioleta é ele, Miguel. Segura, galera do Rio Grande do Sul. E a unidade 62, tá por aí? Nosso amigo Neném, segura o Neném. É a onda Pezinho 360, então. 360 procedimento, hein, Neném? Deixando aí lembrança da sua família e saudade sempre, hein, Miguel? E o 64 é o pai Taguinha, hein? Galera, curtindo o CDzão do DJ Wagner, Miguel.

Bom, né, assim então. Quase no finalzinho, galera. Quase no finalzinho, mas o balai continua. Mais um exclusivo dedicado aos fãs. 11 anos de balai, então, hein? Quem desbanja talento é nós, hein? Ultrapassando obstáculos. Aceitando muitas críticas. Mas estamos aí firme e forte, com certeza. Deus é mais. Cerezão especial final de ano 2015 chegou, então, aí. Na boa. Falou, galera, que percorre 153, a 116, a 101, a 242 e a 377, a 364 aí, a 163 aí. É nós envolvidos no mundo da música eletrônica, amigão. E o Alisson tá por aí, segura, Alisson. Galera de Palmas ali, galera do Metro aí, DJ. Tá aí, galera, 2016 chegou. Com muita disposição, muita alegria,

Mike, os votos do DJ Fak do Pro Original pra toda a galera. Estúdio Pug Mix. Recus imitações, migão. Recus imitações, que o povo tá falando é tudo minhas frases, não adianta. Eles não conseguem ficar sem um migão na boca. Fala uma palavra ali, ô migão. Ô migão. Fulano tá por aí, migão. É nóis, então aí o balai continua em um alto e bom som.

Vou deixando aqui o finalzinho desse CD pra homenagear aqueles que não conseguiram passar 2015, meu irmão. Hora dessa tem um bom lugar, orando com Deus e aplaudindo nós e falando assim: detona, DJ, o balai não pode parar, amigão. Mas se foi, mas com certeza aí vocês vão ficar representando a classe, hein? Lembrança do nosso amigo Dan, amigão. Lembrança também aí do Eterno Quitino. Lembrança também do nosso amigo Guela ali, que representava Irati, Paraná. Lembrança do general aí lá do Morrinhos, hein, só? Hora dessa tem um bom lugar morando com Deus. O dia deles foi chamado, mas com certeza, meu irmão, eles foram embora felizes. Foram fazendo o que mais gostavam, era dirigir um cargueiro. Era ali ter uma responsabilidade de quase 300 mil reais na mão, amigão. Pra lá, pra cá, pra lá, pra cá, fazendo horário, acelerando, gritando o povo. Hoje tá aí, morando com Deus, mas com certeza deve estar feliz por a gente que ficou. Eles se foram, mas foi fazendo o que mais gostava. E com certeza deve estar falando assim:

Vai com Deus, general. Vai com Deus, Dan. Vai com Deus, Quitino. Vai com Deus, Diego. Vai com Deus, Danilo. Vai com Deus, do Tripa. Seis era de ouro, amiga. O Brasil todo vai ficar sabendo que vocês existiram, hein? E com certeza o CDzão vai ser rodado, amiga.

A mídia não conhece vocês. Não apresentaram vocês. Mas tá aqui o próprio original, hein? DJ Wagner Migão. Falando para o Brasil e o mundo que vocês existiram. Dan, General, Quitino, Tripa, Danilo, Uguela, Luquinha Adesivos e o pequeno anjinho que era chamado de Lagartixa. O Rodrigo aqui também de Paraíso, chegadão nosso também, dessa lá, aplaudindo e torcendo por nosso sucesso, então.

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mais um exclusivo DJ. Essa vai pros DJ que caiu de paraquedas no meio do balaio, quer fazer parte da moída, hein, nada. Nunca entrou dentro da gabine de caminhão, quer ser DJ, fora de caminhão, quieta. Aí o Catatá fala bem assim com esses DJ que apareceu agora, hein.

L14, Memo 19. Eu sou DJ de caminhão. Mas também, galera, firme e forte, hein? Com certeza o balai continua. Mais um CDzão pra galera curtir um alto e bom sonho, hein? Especial final de ano 2015. Segura, meu Brasil. Alô, guri, alô, mania, acessórios. Black, personalizações, hein?

abraço corintiano aí, Anúbia. Galera, já pegou, hein? Segura, Clebinho. Com certeza, muitos fãs ali, alto índice de fã em Chapecó, Santa Catarina, Miguel.

Cada um cuida do seu grupo, amigão. Galera do GDP aí, galera da prancha, hein? E o GDT, segura o Vandão. Galera que levou o Luciano Gardenão e Caçador, hein? Pensa no moído, amigão.

Mais um exclusivo, hein, migão? Mais um lindo pela canção dedicada aí. Galera do GNDJ. Grupo Elite Noroeste, então. E os irmãos Metralha, estão por aí? É o 56 e 57, migão. A galera que nunca donou uma 35 tá aí. 19:35 é o procedimento, hein?

59, tá por aí, nosso amigo Leandro e Miguel. É a Onda FH 460, então aí. Galera curtindo mais um Super Cinezão aí. Grupo Elite do Oeste, então, Miguel. Santa Rosa do Sul, Rio Grande do Sul. Sério, falou que 460 é só a plaqueta. Negócio de mexidinho pra 500 é o procedimento, hein? Segura o Leandro. O Wong colocou 500 cavalos no FH pra espanjar talento da Petão, hein, Miguel? E o 60, tá por aí nosso amigo Stott, hein? Segura o Stott. Bom que apavora no busão, então aí, Miguel. Negócio de Volvo G7, hein? É o homem dos 40 janela, 4 eixos. Roda tudo de alumínio, é o procedimento, hein, Miguel? Onde passa ali o brilho, corre, hein? Quem joga raio ultravioleta é ele, Miguel. Segura, galera do Rio Grande do Sul. E a unidade 62, tá por aí? Nosso amigo Neném, segura o Neném. É a onda Pezinho 360, então. 360 procedimento, hein, Neném. Deixando aí lembrança da sua família e saudade sempre, hein, Miguel. E o 64 é o pai Taguinha, hein. Galera curtindo o CDzão do DJ Wagner, Miguel. Mais um personalizado pra galera do Sul. É, nós aqui no KM 514, oitava região do estado do Tocantins, hein?

Bom, né, assim então. Quase no finalzinho, galera. Quase no finalzinho, mas o balai continua. Mais um exclusivo dedicado aos fãs. Onze anos de balai, então, aí. Quem desmanja talento é nós, hein? Ultrapassando obstáculos, aceitando muitas críticas, mas tamo aí firme e forte, com certeza. Deus é mais. Seleção especial final de ano 2015 chegou, então aí. Na boa. Falou, galera, que percorre 153. A 116, a 101. A 242 e. A 377, a 364 aí. A 163, hein? É, nós envolvido no mundo da música eletrônica, amigão. E o Alisson tá por aí, segura, Alisson. Galera de Palmas ali, galera do Metro aí, DJ. Tá aí, galera, 2016 chegou. Com muita disposição, muita alegria, nós estamos.

Fight e os votos do DJ Fight do Pro Original pra toda a galera. Estúdio Pug Mix. Com as imitações, migão. Com as imitações, que o povo tá falando é tudo minhas frases, não adianta. Eles não conseguem ficar sem um migão na boca. Fala uma palavra ali, migão. Ô, migão. Fulano tá por aí, migão. É nóis, então aí o balai continua e um alto e bom som.

Vou deixando aqui o finalzinho desse CD para homenagear aqueles que não conseguiram passar 2015, meu irmão. Hora dessa tem um bom lugar, orando com Deus e aplaudindo nós e falando assim: detona, DJ, o balai não pode parar, amigão. Mas se foi, mas com certeza aí vocês vão ficar representando a classe, hein? Lembrança do nosso amigo Dan, amigão. Lembrança também aí do Eterno Quitino. Lembrança também do nosso amigo Guela ali, que representava Irati, Paraná. Lembrança do general aí lá do Morrinho, Zeiso. Hora dessa tem um bom lugar morando com Deus. O dia deles foi chamado, mas com certeza, Miguel, eles foram embora felizes. Foram fazendo o que mais gostaram, era dirigir um cargueiro. Era ali ter uma responsabilidade de quase 300 mil reais na mão, Miguel. Pra lá, pra cá, pra lá, pra cá, fazendo horário, acelerando, gritando o povo. Hoje tá aí, morando com Deus, mas com certeza você deve estar feliz por a gente que ficou. Eles se foram, mas foi fazendo o que mais gostava. E com certeza você deve estar falando assim:

Vai com vai Deus, general. Vai com vai Deus, com Dan. Deus. Vai com Deus, Quitino. Vai com Deus, Diego. Vai com Deus, Danilo. Vai com Deus, do Tripa. Seis era de ouro, amiga. O Brasil todo vai ficar sabendo que vocês existiram, hein? E com certeza o CDzão vai ser rodado, amiga.

A mídia não conhece vocês. Não apresentaram vocês. Mas está aqui o próprio original, hein? DJ Wagner Migal. Falando para o Brasil e o mundo que vocês existiram. Dan, General, Quitino, Tripa, Danilo, o Guela, Luquinha Adesivos e o pequeno anjinho que era chamado de Lagartixa. O Rodrigo aqui também de Paraíso, chegadão nosso também, dessa lá, aplaudindo e torcendo por nosso sucesso então.

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0: mais um exclusivo, DJ. Essa vai pro DJ que caiu de paraquedas no meio do balaio, quer fazer parte do moído, ainda nada. Nunca entrou dentro da cabine de caminhão, quer ser DJ fora de caminhão, quieta. Aí o Catatá fala bem assim com esses DJ que apareceu agora, hein?
1: Olha lá, ele lá.

sou DJ de caminhão. Mas também, galera, firme e forte, hein? Com certeza o balai continua. Mais um CDzão pra galera curtir um alto e bom som, então, aí. Especial final de ano 2015. Seguro, meu Brasil. Alô, guri, alô, mania, acessórios. Black, personalizações.

abraço corintiano aí, Anúbia. Galera, já pegou, hein? Segura, Clebinho. Com certeza, muitos fãs ali, alto índice de fã em Chapecó, Santa Catarina, Miguel.

cada um cuida do seu grupo, amigão. Galera do GDP aí, galera da prancha aí. E o GDT aí, segura o Vandão. Galera que levou Luciano Gardenão e Caçador, hein? Pensa no moído, amigão. Alô, Cebola 5 Estrelas.

Nazarinho. Enquanto isso, mais um, amigão. Mais um exclusivo, amigão. Mais uma linda e bela canção dedicada aí. Galera do GNDJ. Grupo Elite Noroeste, então. E os irmãos Metralha estão por aí. É o 56 e 57, amigão. A galera que nunca donou a 35 tá aí. 19:35 é o procedimento, hein?

galera que apavora dia e noite, migão. Dia e noite, noite e dia, sem hora pra chegar, hein? Preparado pro resto da vida, tamo junto então aí, vai ver. Segura, irmãos metralha. Vem o 59, tá por aí, nosso amigo Leandro e Miguel. É a onda FH 460, então aí. Galera curtindo mais um super CDzão aí. Super Elite do Oeste, então, Miguel. Santa Rosa do Sul, Rio Grande do Sul. Você não falou que 460 é só a plaqueta. Negócio de mexidinho pra 500 é um procedimento, hein? Segura o Leandro. O Wong colocou 500 cavalos no FH pra espanjar talento do tapetão, hein, migão? E o 60, tá por aí nosso amigo Stott, hein? Segura o Stott. Bom que apavora no busão, então aí, migão. Negócio de Volvo G7, hein? É o homem dos 40 janela, 4 eixos. Roda tudo de alumínio, é o procedimento, hein, migão. Onde passa ali o trilho, corre, hein? Quem joga raio ultravioleta é ele, migão. Segura, galera do Rio Grande do Sul. É a unidade 62, tá por aí? Nosso amigo Neném, segura o Neném. É a onda Pezinha 360, então. 360 procedimento, hein, Neném. Deixando aí lembrança da sua família e saudade sempre, hein, migão. E o 64 é o pai Taguinha, hein. Galera curtindo o CDzão do DJ Wagner, migão. Mais um personalizado pra galera do Sul. É, nós aqui no KM 514, oitava região do estado do Tocantins, hein?

Bom, né, assim então. Quase no finalzinho, galera. Quase no finalzinho, mas o balai continua. Mais um exclusivo dedicado aos fãs. 11 anos de balai, então, hein? Quem diz banjo talento é nós, hein? Ultrapassando obstáculos. Aceitando muitas críticas. Mas estamos aí firme e forte, com certeza. Deus é mais. Cerezão especial final de ano 2015 chegou, então, aí. Na boa. Falou, galera, que percorre 153, a 116, a 101, a 242 e a 377, a 364 aí, a 163 aí. É nós envolvidos no mundo da música eletrônica, amigão. E o Alisson tá por aí, segura, Alisson. Galera de Palmas ali, galera do Metro aí, DJ. Tá aí, galera, 2016 chegou. Com muita disposição, muita alegria na

Fark, os votos DJ Fark do Pro Original pra toda a galera. Estúdio Pug Mix. Recus imitações, migão. Recus imitações, que o povo tá falando é tudo minhas frases, não adianta. Eles não conseguem ficar sem um migão na boca. Fala uma palavra ali, ô migão. Ô migão. Fulano tá por aí, migão. É nóis, então aí o Valai continua em um alto e bom som.

Vou deixando aqui o finalzinho desse CD para homenagear aqueles que não conseguiram passar 2015, meu irmão. Hora dessa em um bom lugar, orando com Deus e aplaudindo nós e falando assim: detona, DJ, o balai não pode parar, amigão. Mas se foi, mas com certeza aí, vocês vão ficar representando a classe, hein? Lembrança do nosso amigo Dan, amigão. Lembrança também aí do Eterno Quitino. Lembrança também do nosso amigo Guela ali, que representava Irati, Paraná. Lembrança do general aí, lá do Morrinhos, hein, só? Hora dessa tem um bom lugar morando com Deus. O dia deles foi chamado, mas com certeza, Miguel, eles foram embora felizes. Foram fazendo o que mais gostaram, era dirigir um cargueiro. Era ali ter uma responsabilidade de quase 300 mil reais na mão, Miguel. Pra lá, pra cá, pra lá, pra cá, fazendo horário, acelerando, gritando o povo. Hoje tá aí, morando com Deus, mas com certeza deve estar feliz por a gente que ficou. Eles se foram, mas foi fazendo o que mais gostava. E com certeza deve estar falando assim:

Vai com Deus, general. Vai com Deus, Dan. Vai com Deus, Quitino. Vai com Deus, Diego. Vai com Deus, Danilo. Vai com Deus, do Tripa. Seis era de ouro, amiga. O Brasil todo vai ficar sabendo que vocês existiram, hein? E com certeza o CDzão vai ser rodado, amiga.

A mídia não conhece vocês. Não apresentaram vocês. Mas tá aqui o próprio original, hein? DJ Wagner Migal. Falando para o Brasil e o mundo que vocês existiram. Dan, General, Quitino, Tripa, Danilo, Uguela, Luquinha Adesivos e o pequeno anjinho que era chamado de Lagartixa. O Rodrigo aqui também de Paraíso, chegadão nosso também, dessa lá, aplaudindo e torcendo por nosso sucesso então.

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0: mais um exclusivo, DJ. Essa vai pro DJ que caiu de paraquedas no meio do balaio. Quer fazer parte do moído, hein, é nada. Nunca entrou dentro da gabinha de caminhão, quer ser DJ, pode de caminhão, quieta. Aí o Catatau fala bem assim com esses DJ que apareceu agora, hein?
1: Olha lá, olha lá.

sou DJ de caminhão. Mas também, galera, firme e forte, hein? Com certeza o balai continua. Mais um CDzão pra galera curtir um alto e bons sonhos aí. Especial final de ano 2015. Segura, meu Brasil. Alô, guri, alô, mania, acessórios. Black, personalizações, hein?

abraço corintiano aí, Anúbia. Galera de Chapecó, hein? Segura, Clebinho. Com certeza, muitos fãs ali, alto índice de fã em Chapecó, Santa Catarina, Miguel.

Obrigado a um pouco do seu grupo, amigão. Galera do GDP aí, galera da prancha, hein? E o GDT, segura o Vandão. Galera que levou o Luciano Cardenal e Caçador, hein? Pensa no moído, amigão.

mais um exclusivo amigão. Mais uma linda e bela canção dedicada aí, galera do GNDJ, Grupo Elite Noroeste. Então, e os irmãos Metralha, tá por aí? É o 56 e 57, amigão. A galera que nunca donou a 35 tá aí. 19:35 é o procedimento, hein?

a galera que apavora dia e noite, migão. Dia e noite, noite e dia, sem hora pra chegar, hein? Preparado pro resto da vida, tamo junto então aí, vai ver. Segura, irmãos metralha. Vem o 59, tá por aí, nosso amigo Leandro e Miguel. É a onda FH 460, então aí. Galera curtindo mais um super cinezão aí. Grupo Elite do Oeste, então, Miguel. Santa Rosa do Sul, Rio Grande do Sul. Você falou que 460 é só a plaqueta. Negócio de mexidinho pra 500 é um procedimento, hein? Segura o Leandro. O Wong colocou 500 cavalos no FH pra espanjar talento da Petão, hein, migão? E o 60, tá por aí nosso amigo Stott, hein? Segura o Stott. Bom que apavora no busão, então aí, migão. Negócio de Volvo G7, hein? É o homem dos 40 janela, 4 eixos. Roda tudo de alumínio, procedimento, hein, migão. Onde passa ali o trilho, corre, hein? Quem joga raio ultravioleta é ele, migão. Segura, galera do Rio Grande do Sul. É a unidade 62, tá por aí? Nosso amigo Neném, segura o Neném. É a onda Pezinho 360, então. 360 procedimento, hein, Neném. Deixando aí lembrança da sua família e saudade sempre, hein, migão. E o 64. É o pai Itaguinha, hein? Galera curtindo o CDzão do DJ Wagner, migão. Mais um personalizado pra galera do Sul. É, nós aqui no KM 514. Oitava região do estado do Tocantins, hein?

Vamos nessa, então. Quase no finalzinho, galera. Quase no finalzinho, mas o balai continua. Mais um exclusivo dedicado aos fãs. 11 anos de balai, então, aí. Quem diz manja talento é nós, hein? Ultrapassando obstáculos, aceitando muitas críticas, mas estamos aí firme e forte, com certeza. Deus é mais. Cerezão especial final de ano 2015 chegou, então aí. Na boa. Falou, galera, que percorre 153, a 116, a 101, a 242 e a 377, a 364 aí, a 163 aí. É nós envolvidos no mundo da música eletrônica, amigão. E o Alisson tá por aí, segura, Alisson. Galera de Palmas ali, galera do Metro aí, DJ. Tá aí, galera, 2016 chegou. Com muita disposição, muita alegria, mas tá por aí.

Vai que os vossos DJ Fire do Propo original pra toda a galera. Estúdio Pug Mix. Recus imitações, migão. Recus imitações, que o povo tá falando é tudo minhas frases, não adianta. Eles não conseguem ficar sem um migão na boca. Fala uma palavra ali, ô migão. Fulano tá por aí, migão. É nóis, então aí o Valai continua em um alto e bom som.

Vou deixando aqui o finalzinho desse CD pra homenagear aqueles que não conseguiram passar 2015, meu irmão. Hora dessa tem um bom lugar, orando com Deus e aplaudindo nós e falando assim: detona, DJ, o falar não pode parar, amigão. Mas se foi, mas com certeza aí vocês vão ficar representando a classe, hein? Lembrança do nosso amigo Dan, amigão. Lembrança também aí do Eterno Quitino. Lembrança também do nosso amigo Guela ali, que representava Irati, Paraná. Lembrança do general aí lá do Morrinhos, hein, só? Hora dessa tem um bom lugar morando com Deus. O dia deles foi chamado, mas com certeza, meu irmão, eles foram embora felizes. Foram fazendo o que mais gostavam, era dirigir um cargueiro. Era ali ter uma responsabilidade de quase 300 mil reais na mão, amigão. Pra lá, pra cá, pra lá, pra cá, fazendo horário, acelerando, gritando o povo. Hoje tá aí, morando com Deus, mas com certeza você deve estar feliz por a gente que ficou. Eles se foram, mas foi fazendo o que mais gostava.

Vai com Deus, general. Vai com Deus, Dan. Vai com Deus, Quitino. Vai com Deus, Diego. Vai com Deus, Danilo. Vai com Deus, do Tripa. Seis era de ouro, amiga. O Brasil todo vai ficar sabendo que vocês existiram, hein? E com certeza o CDzão vai ser rodado, amigão.

A mídia não conhece vocês. Não apresentaram vocês. Mas tá aqui o próprio original, hein? DJ Wagner Migão. Falando para o Brasil e o mundo que vocês existiram. Dan, General, Quitino, Tripa, Danilo, o Guela, Luquinha Adesivos e o pequeno anjinho que era chamado de Lagartixa. O Rodrigo aqui também de Paraíso, chegadão nosso também, dessa lá, aplaudindo e torcendo por nosso sucesso então.

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mais um exclusivo, DJ. Essa vai pro DJ que caiu de paraquedas no meio do balaio. Quer fazer parte da moída, hein, é nada. Nunca entrou dentro da gabine de caminhão, quer ser DJ, pode de caminhão, quieta. Aí o Catatau fala bem assim com esses DJ que apareceu agora, hein.

sou DJ de caminhão. Mas também, galera, firme e forte, hein? Com certeza o balai continua. Mais um CDzão pra galera curtir um alto e bons sonhos aí, né? Especial final de ano 2015. Segura, meu Brasil. Alô, guri, alô, mania, acessórios. Black, personalizações, hein?

abraço corintiano aí, Anúbia. Galera de Chapecó, hein? Segura, Clebinho. Com certeza, muitos fãs ali, alto índice de fã em Chapecó, Santa Catarina, Miguel.

Obrigado a um pouco do seu grupo, amigão. Galera do GDP aí, galera da prancha, hein? E o GDT, segura o Vandão. Galera que levou o Luciano Cardenal em caçador, hein? Pensa no moído, amigão.

menos areia. Enquanto isso, mais um, amigão. Mais um exclusivo, amigão. Mais uma linda e bela canção dedicada aí. Galera do GNDJ. Grupo Elite Noroeste, então. E os irmãos Metralha, estão por aí? É o 56 e 57, amigão. A galera que nunca donou a 35 tá aí. 19:35 é o procedimento, hein?

a galera que apavora dia e noite, migão. Dia e noite, noite e dia, e sem hora pra chegar, hein? Preparado pro resto da vida, tamo junto então aí, vai ver. Segura, irmãos metralha. Vem o 59, tá por aí, nosso amigo Leandro e Miguel. É a onda FH 460, então aí. Galera curtindo mais um super cinezão aí. Grupo Elite do Oeste, então, Miguel. Santa Rosa do Sul, Rio Grande do Sul. Você falou que 460 é só a plaqueta. Negócio de mexidinho pra 500 é um procedimento, hein? Segura o Leandro. O Wong colocou 500 cavalos no FH pra espanjar talento da Petão, hein, migão? E o 60, tá por aí nosso amigo Stott, hein? Segura o Stott. Bom que apavora no busão, então aí, migão. Negócio de Volvo G7, hein? É o homem dos 40 janela, 4 eixos. Roda tudo de alumínio, procedimento, hein, migão. Onde passa ali o trilho, corre, hein? Quem joga raio ultravioleta é ele, migão. Segura, galera do Rio Grande do Sul. É a unidade 62, tá por aí? Nosso amigo Neném, segura o Neném. É a onda Pezinho 360, então. 360 procedimento, hein, Neném. Deixando aí lembrança da sua família e saudade sempre, hein, migão. E o 64. É o pai Itaguinha, hein? Galera curtindo o CDzão do DJ Wagner, migão. Mais um personalizado pra galera do Sul. É, nós aqui no KM 514. Oitava região do estado do Tocantins, hein?

Vamos nessa, então. Quase no finalzinho, galera. Quase no finalzinho, mas o balai continua. Mais um exclusivo dedicado aos fãs. 11 anos de balai, então, aí. Quem diz banja talento é nós, hein? Ultrapassando obstáculos, aceitando muitas críticas, mas estamos aí firme e forte, com certeza. Deus é mais. Cerezão especial final de ano 2015 chegou, então aí. Na boa. Falou, galera, que percorre 153, a 116, a 101, a 242 e a 377, a 364 aí, a 163 aí. É nós envolvidos no mundo da música eletrônica, amigão. E o Alisson tá por aí, segura, Alisson. Galera de Palmas ali, galera do Metro aí, DJ. Tá aí, galera, 2016 chegou. Com muita disposição, muita alegria, mas tá por aí.

Vai que os vossos DJ Fark do Pro podem girar pra toda a galera. Estúdio Pug Mix. E com as imitações, migão. É com as imitações, que o povo tá falando é tudo minhas frases, não adianta. Eles não conseguem ficar sem um migão na boca. Fala uma palavra ali, ô migão. Fulano tá por aí, migão. É nóis então aí, o Valai continua em um alto e bom som.

Vou deixando aqui o finalzinho desse CD para homenagear aqueles que não conseguiram passar 2015, Miguel. Hora dessa tem um bom lugar, orando com Deus e aplaudindo nós e falando assim: detona DJ, o balai não pode parar, Miguel. Mas se foi, mas com certeza aí vocês vão ficar representando a classe, hein? Lembrança do nosso amigo Dan, amigão. Lembrança também aí do Eterno Quitino. Lembrança também do nosso amigo Guela ali, que representava Irati, Paraná. Lembrança do General aí, lá do Morrinhos, hein, só. Hora dessa tem um bom lugar morando com Deus. O dia deles foi chamado, mas com certeza, Miguel, eles foram embora felizes. Foram fazendo o que mais gostava, era dirigir um cargueiro. Era ali ter uma responsabilidade de quase 300 mil reais na mão, Miguel. Pra lá, pra cá, pra lá, pra cá, fazendo horário, acelerando, gritando o povo. Hoje tá aí, morando com Deus, mas com certeza você deve estar feliz por a gente que ficou. Eles se foram, mas foi fazendo o que mais gostava.

Vai com Deus, general. Vai com Deus, Dan. Vai com Deus, Quitino. Vai com Deus, Diego. Vai com Deus, Danilo. Vai com Deus, do Tripa. Seis era de ouro, amiga. O Brasil todo vai ficar sabendo que vocês existiram, hein? E com certeza o CDzão vai ser rodado, amigão.

A mídia não conhece vocês. Não apresentaram vocês. Mas tá aqui o próprio original, hein? DJ Wagner Migal. Falando para o Brasil e o mundo que vocês existiram. Dan, General, Quitino, Tripa, Danilo, o Guela, Luquinha Adesivos e o pequeno anjinho que era chamado de Lagartixa. O Rodrigo aqui também de Paraíso, chegadão nosso também, dessa lá, aplaudindo e torcendo por nosso sucesso então.

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L14, Nemo 19. Eu sou DJ de caminhão. Mas também, mais galera, aqui, firme e forte, hein? Com certeza o balai continua. Mais um CDzão pra galera curtir um alto e bom som, então, aí. Especial final de ano 2015. Segura, meu Brasil. Alô, guri, alô, mania, acessórios. 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

abraço corintiano aí, Anúbia. Galera, já pegou, hein? Segura, Clebinho. Com certeza, muitos fãs ali, alto índice de fã em Chapecó, Santa Catarina, Miguel.

Cada um cuida do seu grupo, amigão. Galera do GDP aí, galera da prancha, hein? E o GDT, segura o Vandão. Galera que levou o Luciano Gardenão e Caçador, hein? Pensa no moído, amigão. Alô, Cebola 5 Estrelas.

mais um exclusivo, hein, migão? Mais um lindo pela canção dedicada aí. Galera do GNDJ. Grupo Elite Noroeste, então. E os irmãos Metralha, estão por aí? É o 56 e 57, migão. A galera que nunca donou uma 35 tá aí. 19:35 é o procedimento, hein?

galera que apavora dia e noite, migão. Dia e noite, noite e dia, e sem hora pra chegar, hein? Preparado pro resto da vida, tamo junto então aí, vai ver. Segura, irmãos metralha. E o 59, tá por aí, nosso amigo Leandro e Miguel. É a onda FH 460, então aí. Galera curtindo mais um super cinezão aí. Grupo Elite do Oeste, então, Miguel. Santa Rosa do Sul, Rio Grande do Sul. Você não falou que 460 é só a plaqueta. Negócio de mexidinho pra 500 é um procedimento, hein? Segura o Leandro. O homem que colocou 500 cavalos no FH pra espanjar talento da Petão, hein, migão?

60, tá por aí nosso amigo Stott, hein? Segundo Stott. Bom, que a pavó no busão, então aí, migão. Negócio de Volvo G7, hein? É o homem dos 40 janela, 4 eixos. Roda tudo de alumínio, é o procedimento, hein, migão. Onde passa ali o brilho, corre, hein? Quem joga raio ultravioleta é ele, migão. Segura, galera do Rio Grande do Sul. E a unidade 62, tá por aí? Nosso amigo Neném, segura o Neném. É a onda Pezinho 360, então. 360 procedimento, hein, Neném? Deixando aí lembrança da sua família e saudade sempre, hein, migão. E o 64 é o pai Taguinha, hein? Galera curtindo o CDzão do DJ Wagner, migão. Mais um personalizado pra galera do Sul. É, nós aqui no KM 514, oitava região do estado do Tocantins, hein?

Bom, né, assim então. Quase no finalzinho, galera. Quase no finalzinho, mas o balai continua. Mais um exclusivo dedicado aos fãs. Onze anos de balai, então, aí. Quem desmanja talento é nós, hein? Ultrapassando obstáculos. Aceitando muitas críticas. Mas tamo aí, firme e forte, com certeza. Deus é mais. Seleção especial, final de ano 2015. Chegou, então, aí. Na boa. Falou, galera, aqui Percorra 153. A 116, a 101. A 242 e... A 377, a 364 aí. A 163, hein? É, nós envolvido no mundo da música eletrônica, amigão. E o Alisson tá por aí, segura, Alisson. Galera de Palmas ali, galera do Metro aí, DJ. Tá aí, galera, 2016 chegou. Com muita disposição, muita alegria, nós está

vai que os votos do DJ Fak do Pro Policial pra toda a galera. Estúdio Pug Mix. Com as imitações, migão. Com as imitações, que o povo tá falando é tudo minhas frases, não adianta. Eles não conseguem ficar sem um migão na boca. Fala uma palavra ali, migão. Ô, migão. Fulano tá por aí, migão. É nóis, então aí o balai continua e um alto e bom som.

Vou deixando aqui o finalzinho desse CD pra homenagear aqueles que não conseguiram passar 2015, meu irmão. Hora dessa é um bom lugar, orando com Deus e aplaudindo nós e falando assim: detona DJ, o balai não pode parar, amigão. Mas se foi, mas com certeza aí vocês vão ficar representando a classe, hein? Lembrança do nosso amigo Dan, amigão. Lembrança também aí do Eterno Quitino. Lembrança também do nosso amigo Guela ali, que representava Irati, Paraná. Lembrança do general aí lá do Morrinhos, hein, só? Hora dessa tem um bom lugar morando com Deus. O dia deles foi chamado, mas com certeza, Miguel, eles foram embora felizes. Foram fazendo o que mais gostava, era dirigir um cargueiro. Era ali ter uma responsabilidade de quase 300 mil reais na mão, Miguel. Pra lá, pra cá, pra lá, pra cá, fazendo horário, acelerando, gritando o povo. Hoje tá aí, morando com Deus, mas com certeza você deve estar feliz por a gente que ficou. Eles se foram, mas foi fazendo o que mais gostava. E com certeza você deve estar falando assim:

Vai com vai Deus, general. Vai com vai Deus, com Dan. Deus. Vai com Deus, Quitino. Vai com Deus, Diego. Vai com Deus, Danilo. Vai com Deus, do Tripa. Seis era de ouro, amiga. O Brasil todo vai ficar sabendo que vocês existiram, hein? E com certeza o CDzão vai ser rodado, amiga.

A mídia não conhece vocês. Não apresentaram vocês. Mas está aqui o próprio original, hein? DJ Wagner Migal. Falando para o Brasil e o mundo que vocês existiram. Dan, General, Quitino, Tripa, Danilo, o Guela, Luquinha Adesivos e o pequeno anjinho que era chamado de Lagartixa. O Rodrigo aqui também de Paraíso, chegadão nosso também, dessa lá, aplaudindo e torcendo por nosso sucesso então.

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0: mais um exclusivo, DJ. Essa vai pro DJ que caiu de paraquedas no meio do balaio, quer fazer parte do moído, hein, danada. Nunca entrou dentro da cabine de caminhão, quer ser DJ fora de caminhão, quieta. Aí o Catatá fala bem assim com esses DJ que apareceu agora, hein.
1: Olha lá, olha lá, olha lá.

L14, Nemo 19. Eu sou DJ de caminhão. Mas também, galera, firme e forte, hein? Com certeza o balai continua. Mais um CDzão pra galera curtir um alto e bons sonhos aí, né? Especial final de ano 2015. Segura, meu Brasil. Alô, guri, alô, mania, acessórios. 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

abraço corintiano aí, Anúbia. Galera de Chapecó, hein? Segura, Clebinho. Com certeza, muitos fãs ali. Alto índice de fã em Chapecó, Santa Catarina, Miguel.

Cada um cuida do seu grupo, amigão. Galera do GDP aí, galera da prancha, hein? E o GDT, segura o Vandão. Galera que levou Luciano Cardenal e Caçador, hein? Pensa no moído, amigão. 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

Mais um exclusivo, amigão. Mais um anime pela canção dedicada aí. Galera do Gen DJ. Grupo Elite Noroeste, então. E os irmãos Metralha, tá por aí? É o 56 e 57, amigão. A galera que nunca donou a 35 tá aí. 19:35 é o procedimento, hein?

a galera que apavora dia e noite, migão. Dia e noite, noite e dia, sem hora pra chegar, hein? Preparado pro resto da vida, tamo junto então aí, vai ver. Segura, irmãos metralha. E o 59, tá por aí, nosso amigo Leandro e Miguel. É a onda FH 460, então aí. Galera curtindo mais um super CDzão aí. Grupo Elite do Noroeste, então, Miguel. Santa Rosa do Sul, Rio Grande do Sul. Sena falou que 460 é só a plaqueta. Negócio de mexidinho pra 500 é um procedimento, hein? Segura o Leandro. O Wong colocou 500 cavalos no FH pra espanjar talento do tapetão, hein, migão? E o 60, tá por aí nosso amigo Stott, hein? Segura o Stott. Bom que apavora no busão, então aí, migão. Negócio de Volvo G7, hein? É o homem dos 40 janela, 4 eixos. Roda tudo de alumínio, é o procedimento, hein, migão. Onde passa ali o trilho, corre, hein? Quem joga raio ultravioleta é ele, migão. Segura, galera do Rio Grande do Sul. É a unidade 62, tá por aí? Nosso amigo Neném, segura o Neném. É a onda Pezinha 360, então. 360 procedimento, hein, Neném. Deixando aí lembrança da sua família e saudade sempre, hein, migão. E o 64. É o pai Itaguinha, hein? Galera curtindo o CDzão do DJ Wagner, migão. Mais um personalizado pra galera do Sul. É, nós aqui no KM 514, oitava região do estado do Tocantins, hein?

Vamos nessa então. Quase no finalzinho, galera. Quase no finalzinho, mas o balai continua. Mais um exclusivo dedicado aos fãs. 11 anos de balai, então, aí. Quem diz banja talento é nós, hein? Ultrapassando obstáculos, aceitando muitas críticas, mas estamos aí firme e forte, com certeza. Deus é mais. Seleção especial final de ano 2015 chegou, então aí. Na boa. Falou, galera, que percorre 153, a 116, a 101, a 242 e a 377, a 364 aí, a 163 aí. É nós envolvidos no mundo da música eletrônica, amigão. E o Alisson tá por aí, segura, Alisson. Galera de Palmas ali, galera do Metro aí, DJ. Tá aí, galera, 2016 chegou. Com muita disposição, muita alegria, nós

Vai que os votos DJ Fire do próprio original pra toda a galera. Estúdio Pug Mix. E com as imitações, migão. É com as imitações, que o povo tá falando é tudo minhas frases, não adianta. Eles não conseguem ficar sem um migão na boca. Fala uma palavra ali, ô migão, ô migão. Fulano tá por aí, migão. É nóis, então aí o Valai continua em um alto e bom som.

Vou deixando aqui o finalzinho desse CD pra homenagear aqueles que não conseguiram passar 2015, meu irmão. Hora dessa tem um bom lugar, orando com Deus e aplaudindo nós e falando assim: detona, DJ, o balai não pode parar, amigão. Mas se foi, mas com certeza aí vocês vão ficar representando a classe, hein? Lembrança do nosso amigo Dan, amigão. Lembrança também aí do Eterno Quitino. Lembrança também do nosso amigo Guela ali, que representava Irati, Paraná. Lembrança do general aí lá do Morrinhos, hein, só? Hora dessa tem um bom lugar morando com Deus. O dia deles foi chamado, mas com certeza, meu irmão, eles foram embora felizes. Foram fazendo o que mais gostavam, era dirigir um cargueiro. Era ali ter uma responsabilidade de quase 300 mil reais na mão, amigão. Pra lá, pra cá, pra lá, pra cá, fazendo horário, acelerando, gritando o povo. Hoje tá aí, morando com Deus, mas com certeza você deve estar feliz por a gente que ficou. Eles se foram, mas foi fazendo o que mais gostava. E com certeza você deve estar falando.

Vai com Deus, general. Vai com Deus, Dan. Vai com Deus, Quitino. Vai com Deus, Diego. Vai com Deus, Danilo. Vai com Deus, do Tripa. Seis era de ouro, miga. O Brasil todo vai ficar sabendo que vocês existiram, hein? E com certeza o CDzão vai ser rodado, Miguel.

A mídia não conhece vocês. Não apresentaram vocês. Mas tá aqui o próprio original, hein? DJ Wagner Migal. Falando para o Brasil e o mundo que vocês existiram. Dan, General, Quitino, Tripa, Danilo, o Guela, Luquinha Adesivos e o pequeno anjinho que era chamado de Lagartixa. O Rodrigo aqui também de Paraíso, chegadão nosso também, dessa lá, aplaudindo e torcendo por nosso sucesso então.

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0: mais um exclusivo DJ. Essa vai pros DJ que caiu de paraquedas no meio do balaio, quer fazer parte da moída, hein, nada. Nunca entrou dentro da gabinha de caminhão, quer ser DJ, fora de caminhão, quieta. Aí o Catatá fala bem assim com esses DJ que apareceu agora, hein.
1: Olha lá, olha lá.

abraço corintiano aí, Anúbia. Galera de Chapecó, hein? Segura, Clebinho. Com certeza, muitos fãs ali. Alto índice de fã em Chapecó, Santa Catarina, amigão.

Cada um cuida do seu grupo, amigão. Galera do GDP aí, galera da prancha, hein? E o GDT, segura o Vandão. Galera que levou o Luciano Gardenão e Caçador, hein? Pensa no moído, amigão. Alô, Cebola 5 estrelas.

Mais um exclusivo, amigão. Mais uma linda e bela canção dedicada aí. Galera do GNDJ. Grupo Elite Noroeste, então. E os irmãos Metralha, estão por aí? É o 56 e 57, amigão. A galera que nunca donou a 35 tá aí. 19:35 é o procedimento, hein?

a galera que apavora de noite, migão. De noite, noite, dia, e sem hora pra chegar, hein? Preparado pro resto da vida, tamo junto então aí, vai ver. Segura, irmãos metralha. E o 59, tá por aí, nosso amigo Leandro e Miguel. É a onda FH 460, então aí. Galera curtindo mais um super seleção aí. Grupo Elite do Noroeste, então, Miguel. Santa Rosa do Sul, Rio Grande do Sul. Sandra falou que 460 é só a plaqueta. Negócio de mexidinho pra 500 é um procedimento, hein? Segura o Leandro. O Wong colocou 500 cavalos no FH pra despanjar talento da Petão, hein, migão? E o 60, tá por aí, nosso amigo Stott, hein? Segura o Stott. Bom que apavora no busão, então aí, migão. Negócio de Volvo G7, hein? A onda dos 40 janela, quarto eixo. Roda tudo de alumínio, é o procedimento, hein, migão. Onde passa ali o trilho, corre, hein? Quem joga raio ultravioleta é ele, migão. Segura, galera do Rio Grande do Sul. É a unidade 62, tá por aí? Nosso amigo Neném, segura o Neném. É a onda Pezinho 360, então. 360 procedimento, hein, Neném. Deixando aí lembrança da sua família e saudade sempre, hein, migão. E o 64 é o pai Taguinha, hein. Galera curtindo o CDzão do DJ Wagner, migão. Mais um personalizado pra galera do Sul. É, nós aqui no KM 514, oitava região do estado do Tocantins, hein?

Vamos nessa, então. Quase no finalzinho, galera. Quase no finalzinho, mas o balai continua. Mais um exclusivo dedicado aos fãs. 11 anos de balai, então, aí. Quem desmancha talento é nós, hein? Ultrapassando obstáculos, aceitando muitas críticas, mas tamo aí firme e forte, com certeza. Deus é mais. Cerezão especial, final de ano 2015 chegou, então aí. Na boa. Falou, galera, que percorre 153, a 116, a 101, a 242 e a 377, a 364 aí, a 163, hein? É, nós envolvido no mundo da música eletrônica, amigão. E o Alisson tá por aí.

Os imitações que o povo tá falando é tudo minhas frases, não adianta. Eles não conseguem ficar sem um migão na boca. Fala uma palavra ali, migão, ô migão. Fulano tá por aí, migão. É nóis, então aí o Balai continua e um alto e bom som.

Vou deixando aqui o finalzinho desse CD para homenagear aqueles que não conseguiram passar 2015, meu irmão. Hora dessa tem um bom lugar, orando com Deus e aplaudindo nós e falando assim: detona, DJ, o balai não pode parar, amigão. Mas se foi, mas com certeza aí vocês vão ficar representando a classe, hein? Lembrança do nosso amigo Dan, amigão. Lembrança também aí do Eterno Quitino. Lembrança também do nosso amigo Guela ali, que representava Irati, Paraná. Lembrança do general aí lá do Morrinhos, hein, só? Hora dessa tem um bom lugar morando com Deus. O dia deles foi chamado, mas com certeza, Miguel, eles foram embora felizes. Foram fazendo o que mais gostava, era dirigir um cargueiro. Era ali ter uma responsabilidade de quase 300 mil reais na mão, Miguel. Pra lá, pra cá, pra lá, pra cá, fazendo horário, acelerando, gritando o povo. Hoje tá aí, morando com Deus, mas com certeza você deve estar feliz por a gente que ficou. Eles se foram, mas foi fazendo o que mais gostava. E com certeza você deve estar falando assim:

Vai com vai Deus, general. Vai com vai Deus, com Dan. Vai com Deus, Quitino. Vai com Deus, Diego. Vai com Deus, Danilo. Vai com Deus, do Tripa. Seis era de ouro, amiga. O Brasil todo vai ficar sabendo que vocês existiram, hein? E com certeza o CDzão vai ser rodado, amiga.

A mídia não conhece vocês, não apresentaram vocês, mas está aqui o próprio original, hein? DJ Wagner Migal. Falando para o Brasil e o mundo que vocês existiram. Dan, General, Quitino, Tripa, Danilo, Uguela, Luquinha Adesivos e o pequeno anjinho que era chamado de Lagartixa. O Rodrigo aqui também de Paraíso, chegadão nosso também, dessa lá, aplaudindo e torcendo por nosso sucesso então.

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0: mais um exclusivo, DJ. Essa vai pros DJ que caiu de paraquedas no meio do balaio. Quer fazer parte da moída, enganada. Nunca entrou dentro da gabine de caminhão, quer ser DJ, fora de caminhão, quieta. Aí o Catatá fala bem assim com esses DJ que apareceu agora, hein?
1: Olha lá, ele lá. 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

Eu sou DJ de caminhão. Mas também, galera, firme e forte, hein? Com certeza o balai continua. Mais um CDzão pra galera curtir um alto e bons sonhos aí. Especial final de ano 2015. Segura, meu Brasil. Alô, guri, alô, mania, acessórios. Black, personalizações, hein?

abraço corintiano aí, Anúbia. Galera, já pegou, hein? Segura, Clebinho. Com certeza, muitos fãs ali, alto índice de fã em Chapecó, Santa Catarina, Miguel.

Cada um cuida do seu grupo, amigão. Galera do GDP aí, galera da prancha, hein? E o GDT, segura o Vandão. Galera que levou o Luciano Gardenão e Caçador, hein? Pensa no moído, amigão.

menos areia. Enquanto isso, mais um, amigão. Mais um exclusivo, amigão. Mais uma linda e bela canção dedicada aí. Galera do GNDJ. Grupo Elite Noroeste, então. E os irmãos Metralha, tá por aí? É o 56 e 57, amigão. A galera que nunca donou a 35 tá aí. 19:35 é o procedimento, hein?

galera que apavora dia e noite, migão. Dia e noite, noite e dia, e sem hora pra chegar, hein? Preparado pro resto da vida, tamo junto então aí, vai ver. Segura, irmãos metralha. E o 59, tá por aí, nosso amigo Leandro e Miguel. É a onda FH 460, então aí. Galera curtindo mais um super cinezão aí. Grupo Elite do Oeste, então, Miguel. Santa Rosa do Sul, Rio Grande do Sul. Você não falou que 460 é só a plaqueta. Negócio de mexidinho pra 500 é um procedimento, hein? Segura o Leandro. O Wong colocou 500 cavalos no FH pra espanjar talento da Petão, hein, migão? E o 60, tá por aí nosso amigo Stott, hein? Segura o Stott. Bom que apavora no busão, então aí, migão. Negócio de Volvo G7, hein? É o homem dos 40 janela, 4 eixos. Roda tudo de alumínio, é o procedimento, hein, migão. Onde passa ali o brilho, corre, hein? Quem joga raio ultravioleta é ele, migão. Segura, galera do Rio Grande do Sul. É a unidade 62, tá por aí? Nosso amigo Neném, segura o Neném. É a onda Pezinho 360, então. 360 procedimento, hein, Neném. Deixando aí lembrança da sua família e saudade sempre, hein, migão. E o 64. É o pai Taguinha, hein? Galera curtindo o CDzão do DJ Wagner, migão. Mais um personalizado pra galera do Sul. É, nós aqui no KM 514, oitava região do estado do Tocantins, hein?

Vamos nessa então. Quase no finalzinho, galera. Quase no finalzinho, mas o balai continua. Mais um exclusivo dedicado aos fãs. 11 anos de balai, então, hein? Quem desmancha talento é nós, hein? Ultrapassando obstáculos. Aceitando muitas críticas. Mas estamos aí firme e forte, com certeza. Deus é mais. Cerezão especial, final de ano 2015 chegou, então, aí. Na boa. Falou, galera, que percorre 153, a 116, a 101, a 242 e a 377, a 364 aí, a 163 aí. É nós envolvidos no mundo da música eletrônica, amigão. E o Alisson tá por aí, segura, Alisson. Galera de Palmas ali, galera do Metro EDG. Tá aí, galera, 2016 chegou. Com muita disposição, muita alegria, nós tá

vai que os votos DJ Fagner pro Polis lá pra toda a galera. Estúdio Pug Mix. E com as imitações, migão. É, com as imitações, que o povo tá falando, é tudo minhas frases, não adianta. Eles não conseguem ficar sem um migão na boca. Fala uma palavra ali, ô migão. Fulano tá por aí, migão. É nóis, então aí o Valai continua em um alto e bom som.

Vou deixando aqui o finalzinho desse CD pra homenagear aqueles que não conseguiram passar 2015, meu irmão. Hora dessa é um bom lugar, orando com Deus e aplaudindo nós e falando assim: detona DJ, o balai não pode parar, amigão. Mas se foi, mas com certeza aí, vocês vão ficar representando a classe, hein? Lembrança do nosso amigo Dan, amigão. Lembrança também aí do Eterno Quitino. Lembrança também do nosso amigo Guela ali, que representava Irati, Paraná. Lembrança do general aí lá do Morrinhos, hein, só? Hora dessa tem um bom lugar morando com Deus. O dia deles foi chamado, mas com certeza, Miguel, eles foram embora felizes. Foram fazendo o que mais gostava, era dirigir um cargueiro. Era ali ter uma responsabilidade de quase 300 mil reais na mão, Miguel. Pra lá, pra cá, pra lá, pra cá, fazendo horário, acelerando, gritando o povo. Hoje tá aí, morando com Deus, mas com certeza você deve estar feliz por a gente que ficou. Eles se foram, mas foi fazendo o que mais gostava.

Vai com Deus, general. Vai com Deus, Dan. Vai com Deus, Quitino. Vai com Deus, Diego. Vai com Deus, Danilo. Vai com Deus, do Tripa. Seis era de ouro, amiga. O Brasil todo vai ficar sabendo que vocês existiram, hein? E com certeza o CDzão vai ser rodado, amiga.

A mídia não conhece vocês, não apresentaram vocês, mas tá aqui o próprio original, hein? DJ Wagner Migão. Falando para o Brasil e o mundo que vocês existiram. Dan, General, Quitino, Tripa, Danilo, Uguela, Luquinha Adesivos e o pequeno anjinho que era chamado de Lagartixa. O Rodrigo aqui também de Paraíso, chegadão nosso também, dessa lá, aplaudindo e torcendo por nosso sucesso então.

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0: mais um exclusivo DJ. Essa vai pros DJ que caiu de paraquedas no meio do balaio, quer fazer parte do moído, ainda nada. Nunca entrou dentro da gabine de caminhão, quer ser DJ fora de caminhão, quenta. Aí o Catatá fala bem assim com esses DJ que apareceu agora, hein?
1: Olha lá, ele lá.

sou DJ de caminhão. Mas também, galera, firme e forte, hein? Com certeza o balai continua. Mais um CDzão pra galera curtir um alto e bom sonho, hein? Especial final de ano 2015. Segura, meu Brasil. Alô, guri, alô, mania, acessórios. Black, personalizações.

abraço corintiano aí, a Núbia. Galera de Chapecó, hein? Segura, Clebinho. Com certeza, muitos fãs ali. Alto índice de fã em Chapecó, Santa Catarina, Miguel.

cada um cuida do seu grupo, amigão. Galera do GDP aí, galera da prancha aí. E o GDT aí, segura o Vandão. Galera que levou Luciano Gardenão e Caçador, hein? Pensa no moído, amigão. Alô, Cebola 5 Estrelas.

Mais um exclusivo, amigão. Mais uma linda e bela canção dedicada aí. Galera do GNDJ. Grupo Elite Noroeste, então. E os irmãos Metralha, tá por aí? É o 56 e 57, amigão. A galera que nunca donou a 35 tá aí. 19:35 é o procedimento, hein?

59, tá por aí, nosso amigo Leandro e Miguel. É a Onda FH 460, então aí. Galera curtindo mais um super CDzão aí. Grupo Elite do Noroeste, então, Miguel. Santa Rosa do Sul, Rio Grande do Sul. Você não falou que 460 é só a plaqueta. Negócio de mexidinho pra 500 é um procedimento, hein? Segura o Leandro. O Wong colocou 500 cavalos no FH pra espanjar talento do tapetão, hein, migão? E o 60, tá por aí nosso amigo Stott, hein? Segura o Stott. Bom que apavou no busão, então aí, Miguel. Negócio de Volvo G7, hein? É homem dos 40 janela, quarto eixo. Roda tudo de alumínio, é o procedimento, hein, Miguel. Onde passa ali o trilho, corre, hein? Quem joga raio ultravioleta é ele, Miguel. Segura, galera do Rio Grande do Sul. É a unidade 62, tá por aí? Nosso amigo Neném, segura o Neném. É a Onda Pezinha 360, então. 360 procedimento, hein, Neném. Deixando aí lembrança da sua família e saudade sempre, hein, migão. E o 64. É o pai Taguinha, hein? Galera, curtindo o CDzão do DJ Wagner, Miguel. Mais um personalizado pra galera do Sul. É, nós aqui no KM 514. Oitava região do estado do Tocantins, hein?

Bom, né, assim então. Quase no finalzinho, galera. Quase no finalzinho, mas o balai continua. Mais um exclusivo dedicado aos fãs. 11 anos de balai, então, hein? Quem desmanja talento é nós, hein? Ultrapassando obstáculos. Aceitando muitas críticas. Mas estamos aí firme e forte, com certeza. Deus é mais. Cerezão especial final de ano 2015 chegou, então, aí. Na boa. Falou, galera, que percorre 153, a 116, a 101, a 242 e a 377, a 364 aí, a 163 aí. É, nós envolvidos no mundo da música eletrônica, amigão. E o Alisson tá por aí, segura, Alisson. Galera de Palmas ali, galera do Metro aí, DJ. Tá aí, galera, 2016 chegou. Com muita disposição, muita alegria, nós estamos.

vai que os votos DJ Fak do Pro original pra toda a galera. Estúdio Pug Mix. Recus imitações, migão. Recus imitações, que o povo tá falando é tudo minhas frases, não adianta. Eles não conseguem ficar sem um migão na boca. Fala uma palavra ali, ô migão. Fulano tá por aí, migão. É nóis, então aí o Balai continua em um alto e bom som.

Vou deixando aqui o finalzinho desse CD para homenagear aqueles que não conseguiram passar 2015, meu irmão. Hora dessa tem um bom lugar, orando com Deus e aplaudindo nós e falando assim: detona, DJ, o balai não pode parar, amigão. Mas se foi, mas com certeza aí vocês vão ficar representando a classe, hein? Lembrança do nosso amigo Dan, amigão. Lembrança também aí do Eterno Quitino. Lembrança também do nosso amigo Guela ali, que representava Irati, Paraná. Lembrança do general aí lá do Morrinho, Zeiso. Hora dessa tem um bom lugar morando com Deus. O dia deles foi chamado, mas com certeza, meu irmão, eles foram embora felizes. Foram fazendo o que mais gostaram, era dirigir um cargueiro. Era ali ter uma responsabilidade de quase 300 mil reais na mão, amigão. Pra lá, pra cá, pra lá, pra cá, fazendo horário, acelerando, gritando o povo. Hoje tá aí, morando com Deus, mas com certeza deve estar feliz por a gente que ficou. Eles se foram, mas foi fazendo o que mais gostava. E com certeza ele deve estar falando.

Vai com Deus, general. Vai com Deus, Dan. Vai com Deus, Quitino. Vai com Deus, Diego. Vai com Deus, Danilo. Vai com Deus, do Tripa. Seis era de ouro, amiga. O Brasil todo vai ficar sabendo que vocês existiram, hein? E com certeza o Cerezão vai ser rodado, amiga.

A mídia não conhece vocês. Não apresentaram vocês. Mas está aqui o próprio original, hein? DJ Wagner Migal. Falando para o Brasil e o mundo que vocês existiram. Dan, General, Quitino, Tripa, Danilo, o Guela, Luquinha Adesivos e o pequeno anjinho que era chamado de Lagartixa. O Rodrigo aqui também de Paraíso, chegadão nosso também, dessa lá, aplaudindo e torcendo por nosso sucesso então.

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0: mais um exclusivo DJ. Essa vai pros DJ que caiu de paraquedas no meio do balaio. Quer fazer parte do moído, ainda nada. Nunca entrou dentro da gabinha de caminhão, quer ser DJ, fora de caminhão, quieta. Aí o Catatá fala bem assim com esses DJ que apareceu agora, hein?
1: Olha lá, Isa. Olha lá.

sou DJ de caminhão. Mas também, galera, firme e forte, hein? Com certeza o balai continua. Mais um CDzão pra galera curtir um alto e bom som, então, aí. Especial final de ano 2015. Segura, meu Brasil. Alô, guri, alô, mania, acessórios. Black, personalizações, hein?

abraço corintiano aí, a Núbia. Galera de Chapecó, hein? Segura, Clebinho. Com certeza, muitos fãs ali, alto índice de fã em Chapecó, Santa Catarina, Miguel.

Cada um cuida do seu grupo, amigão. Galera do GDP aí, galera da prancha, hein? E o GDT aí, segura o Vandão. Galera que levou Luciano Cardenal em caçador, hein? Pensa no moído, amigão. Alô, Cebola 5 estrelas.

Menos areia. Enquanto isso, mais um, amigão. Mais um exclusivo, amigão. Mais uma linda e bela canção dedicada aí. Galera do Gen DJ. Grupo Elite Noroeste, então. E os irmãos Metralha, tá por aí? É o 56 e 57, amigão. A galera que nunca donou a 35 tá aí. 19:35 é o procedimento, hein?

1059, tá por aí, nosso amigo Leandro e Miguel. É a Onda FH 460, então aí. Galera curtindo mais um super seleção aí. Grupo Elite do Oeste, então, Miguel. Santa Rosa do Sul, Rio Grande do Sul. Sérgio falou que 460 é só a plaqueta. Negócio de mexidinho pra 500 é o procedimento, hein? Segura o Leandro. O Wong colocou 500 cavalos no FH pra espanjar talento do tapetão, hein, Miguel? E o 60, tá por aí nosso amigo Stott, hein? Segura o Stott. Bom que a pavó no busão, então aí, Miguel. Negócio de Volvo G7, hein? É o homem dos 40 janelas, 4 eixos. Roda tudo de alumínio, é o procedimento, hein, Miguel. Onde passa ali o trilho, corre, hein? Quem joga raio ultravioleta é ele, Miguel. Segura, galera do Rio Grande do Sul. E a unidade 62, tá por aí? Nosso amigo Neném, segura o Neném. É a onda Pezinho 360, então. 360 procedimento, hein, Neném. Deixando aí lembrança da sua família e saudade sempre, hein, Miguel. E o 64 é o pai Taguinha, hein. Galera curtindo o CDzão do DJ Wagner, Miguel. Mais um personalizado pra galera do Sul. É, nós aqui no KM 514, oitava região do estado do Tocantins, hein?

Vamos nessa, então. Quase no finalzinho, galera. Quase no finalzinho, mas o balé continua. Mais um exclusivo dedicado aos fãs. 11 anos de balé, então, hein? Quem desmancha talento é nós, hein? Ultrapassando obstáculos. Aceitando muitas críticas. Mas estamos aí firme e forte, com certeza. Deus é mais. Seleção especial final de ano 2015 chegou, então. Aê. Na boa. Falou, galera, que percorre 153. A 116, a 101. A 242 e. A 377, a 364 aí. A 163, hein? É, nós envolvido no mundo da música eletrônica, amigão. E o Alisson tá por aí, segura, Alisson. Galera de Palmas ali, galera do Metro aí, DJ. Tá aí, galera, 2016 chegou. Com muita disposição, muita alegria, nós estamos.

vibe e os votos do DJ Fagner pro original pra toda a galera. Estúdio Pug Mix. E com as imitações, migão. É, com as imitações, o que, que o povo tá falando é tudo minhas frases, não adianta. Eles não conseguem ficar sem um migão na boca. Fala uma palavra ali, migão. Ô, migão. Fulano tá por aí, migão. É nóis, então aí o Balai continua e um alto e bom som.

Vou deixando aqui o finalzinho desse CD pra homenagear aqueles que não conseguiram passar 2015, meu irmão. Hora dessa é um bom lugar, orando com Deus e aplaudindo nós e falando assim: detona DJ, o balai não pode parar, amigão. Mas se foi, mas com certeza aí vocês vão ficar representando a classe, hein? Lembrança do nosso amigo Dan, amigão. Lembrança também aí do Eterno Quitino. Lembrança também do nosso amigo Guela ali, que representava Irati, Paraná. Lembrança do general aí lá do Morrinhos, hein, só? Hora dessa tem um bom lugar morando com Deus. O dia deles foi chamado, mas com certeza, meu irmão, eles foram embora felizes. Foram fazendo o que mais gostava, era dirigir um cargueiro. Era ali ter uma responsabilidade de quase 300 mil reais na mão, amigão. Pra lá, pra cá, pra lá, pra cá, fazendo horário, acelerando, gritando o povo. Hoje tá aí, morando com Deus, mas com certeza você deve estar feliz por a gente que ficou. Eles se foram, mas foi fazendo o que mais gostava. E com certeza você deve estar falando assim:

Vai com Deus, general. Vai com Deus, Dan. Vai com Deus, Quitino. Vai com Deus, Diego. Vai com Deus, Danilo. Vai com Deus, do Tripa. Seis era de ouro, amiga. O Brasil todo vai ficar sabendo que vocês existiram, hein? E com certeza o CDzão vai ser rodado, amiga.